0: Fechando o baladão de hoje com DJ Cris no beat, Fernando e Sorocaba, lembrança nossa. Antes, o bombeiro com Munhoz e Mariano, fechou o baladão de hoje.
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0: E a vassoura já está varrendo os confetes aqui. O nosso programa de fim de semana vai chegando ao fim, infelizmente, né? Mas, ó, sinceramente, ter embalado a sua folga aí com a nossa energia foi o maior presente que eu poderia receber. Baladão Sertanejo se despede deixando aquele restinho de domingo aí pra vocês aí, com cara de dever cumprido, coração leve, tá bom? A sua parceira Vivi Soares fecha o microfone agora, torcendo pra que a nossa seleção de sertanejo universitário e as nossas gargalhadas com as fofocas dos famosos tenham carregado aí as suas baterias em 100%, tá bom? Ó, respira fundo, guarda essa positividade, abrace a nova semana que já está chegando aí, batendo a sua porta com toda a coragem do mundo, tá bom? Levem essa leveza do nosso som como armadura para enfrentar aí a rotina. Um beijo abençoado, fiquem sob a proteção divina e até a próxima edição da nossa festa, juntos no Melhor Baladão. Tchau!
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2: De vez em quando eu vou um pouquinho lá na frente. Algumas músicas mais novas, outras mais antigas. Mas não vou deixar de fazer essa coisa que é a gente falar de amor, por mais simples que seja.

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1: A nossa previsão do tempo para este sábado, 30 de maio, na cidade de São João da Boa Vista, teremos uma virada no tempo, né? E a temperatura pode cair, mínima de 11, máxima de apenas 18 graus ao longo de todo sábado. A previsão é de tempo instável, chuva persistente, céu bastante fechado. Fique atento nas áreas de acúmulos de água e evite se molhar desnecessariamente. Casaco bem quente é indispensável neste sábado, viu? Eu sou Kleber Salles para a Rádio Anúncio FM com a previsão do tempo.
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0: Fim de semana chegou e o nosso Top 10 Internacional também está na área para te fazer companhia a partir de agora aqui na programação da sua rádio. Muito prazer, eu sou Marlon Lima e até no finalzinho dessa hora te fazendo companhia por aqui na nossa programação, viu? É uma hora com muita música legal para você conferir, tem lançamento também na semana. E para você que está aí ligado com a gente, receba aí o meu abraço onde quer que você seja. Para você que está vindo ouvir pela primeira vez, seja muito bem-vindo, bem-vinda, tá certo? Vamos lá pro nosso primeiro bloco, ó, de presente para você, 4 músicas na sequência para você curtir de montão.
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0: Fechou, viu? Nosso primeiro bloco de hoje aí do nosso Top 10 Internacional, com as 10 mais que estão desfilando por aqui, na nossa programação. Ainda também na sétima posição, a gente acabou de conferir do nosso Top Internacional, hein? Depende da nossa programação, daqui a pouquinho tem muito mais pra você que tá ligado com a gente aqui na nossa programação. Eu volto já!
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0: Olá aí, pessoal, de volta por aqui com mais um super bloco desse final de semana, trazendo mais uma baita de uma sequência de 4 músicas na sequência pra você conferir, viu? Tem muita música bacana pra gente conferir, tem pra começar mais um super bloco por aqui do nosso top.
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0: finalzinho do nosso segundo bloco de hoje pra você aí da nossa programação, começando muito bem a nossa sequência. Bom final de semana pra todo mundo que tá ligado com a gente aqui na nossa programação, tá bom? Obrigado pela sua companhia de sempre por aqui todo final de semana, tá? Já já tem as campeãs da semana, temos também já já os lançamentos da semana que trazem novidade pra você já já na nossa programação. Eu volto daqui a pouquinho, fica aí!
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0: Vamos nessa de volta com o nosso último bloco de hoje aí do nosso Top 10 Internacional. Pra você que tá aí ligado com a gente, pra você que tá chegando agora, seja muito bem-vindo, bem-vinda. Calma aí que tem as campeãs da semana a partir de agora. E na sequência tem o nosso quadro Lançamentos da Semana ainda pra você curtir junto comigo por aqui, tá bom? Vamos lá trazer então as campeãs da semana pra você que tá aí ligado com a gente. Bora lá então, né? Tá chegando então pra você a segunda posição e a primeiríssima da semana.
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0: 9 e 10 internacional pra você nesse final de semana, trazendo pra você as campeãs desse fim de semana, pra você que tá curtindo aí a nossa programação. E a gente acabou de conferir a primeiríssima da semana do nosso top. E assim a gente vai finalizando as 10 mais que desfilaram por aqui na nossa programação nesse final de semana, viu? Bom, mas semana que vem a gente tá de volta trazendo muito mais pra você aqui na nossa programação. Agora, e nos lançamentos desse final de semana pra gente conferir por aqui, então, agora, os nossos lançamentos da semana.
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0: Lançamento da semana pra você por aqui na nossa programação. Pra começar muito bem a nossa sequência, essa terapia musical por aqui, né? Bom, pessoal, esses aí foram os lançamentos desse final de semana. Mas semana que vem a gente tem aquele novo encontro aqui na programação da sua rádio, viu? Agradecendo de montão a sua companhia, a você que ficou por aqui até agora. Semana que vem a gente se fala trazendo mais 10 músicas na sequência, tá? Na sequência também tem muita música bacana pra você conferir aqui na programação da sua rádio, hein? Desejo pra todo mundo um ótimo fim de semana. Fiquem todos bem. Um abraço pra você que é de abraço. Beijo pra você que é de beijo. E até a próxima edição do nosso Top 10 Internacional. Tchau.
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0: Uma composição épica de Jim Steinman que exige uma entrega vocal colossal. O Air Supply provou que o amor pode sim ser construído do nada, apenas com a força de um sentimento verdadeiro. Você ouviu Making Love a Tough Enough It All, falando de amor.
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0: O amor muitas vezes é uma promessa de proteção incondicional. Phil Collins escreveu esta canção para a animação Tarzan, mas a letra ultrapassou as telas e se tornou um hino para todos que desejam abrigar alguém no coração para sempre. Uma canção vencedora do Oscar para embalar o seu momento. Ouça.

0: Quando nos entregamos a um sentimento, às vezes o coração sangra, mas a intensidade vale a pena. Leona Lewis traduziu essa vulnerabilidade com sua voz poderosa em Bleeding Love, que acabou de passar pelas nossas ondas. 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
0: Você está ouvindo Falando de Amor. Existem dores que não precisam de palavras, apenas do silêncio compartilhado. Rod Stewart pegou essa canção da banda Crazy Horse e, com sua rouquidão inconfundível, a transformou no abraço que a gente precisa quando não quer falar sobre o que machuca. Sinta a melancolia doce de I Don't Want to Talk About It.

0: Adele escreveu essa música após sair correndo de um pub e caminhar pelas calçadas de Londres, questionando os rumos do próprio coração. Acabamos de ouvir Chase Pavements, encerrando nosso bloco com essa reflexão profunda.
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0: 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Para amar de forma plena, às vezes precisamos parar, respirar fundo e soltar o ar. Whitney Houston, sob a produção luxuosa de Babyface, imortalizou esse conselho na trilha sonora do filme Falando de Amor. Relaxe, feche os olhos e sinta a paz de Exhale.

piano que conquistou o mundo inteiro na primeira nota. Vanessa Carlton compôs essa música na casa de seus pais, sem imaginar que ela a faria viajar 1000 milhas pelo globo. Você ouviu a Thousand Miles, fechando nosso segundo momento.

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1: 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A música brasileira retorna para iluminar nossa programação. Guilherme Arantes, com o seu piano e seu talento inigualável, compôs esse hit ensolarado que é uma verdadeira homenagem à beleza de quem nos tira o fôlego. Sinto o balanço e a alegria contagiante de Cheia de Charme.

0: canções de amor no rádio só fazem a saudade aumentar? A gente sente que o Neil descreveu tão bem em Soul Sick. Acabamos de ouvir esse sucesso dos anos 2000 que traduz a exaustão de um coração partido. 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
0: Você está ouvindo Falando de Amor. Um clássico nacional que bateu recordes nas rádios. O Roupa Nova tem o dom de transformar a admiração pura em melodia. Esta é pra você que olha pra pessoa amada e não consegue pensar em outra coisa a não ser o quanto ela é incrível. Aumente o som pra linda demais.

0: Esse encontro especial vai chegando ao fim, mas espero que a trilha sonora dessas duas horas tenha deixado seu coração aquecido para os próximos dias. Obrigada, viu, por dividir o seu tempo e as suas memórias mais bonitas comigo. Que o amor continue sendo a bússola que guia seus passos. Um beijo no coração, bons momentos a dois e continue apaixonado pela vida. Até o nosso próximo encontro.
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0: DVD lindo, Murano!
1: Muito obrigado pela participação. Mais
0: eu que agradeço
1: especial.
0: Vocês.
1: Você tá muito linda.
0: Muito obrigada,
1: tá,
0: são seus olhos. Obrigada.
1: Gritos pra Emy Maziero!
0: Valeu, gente! Muito obrigado.
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4: Eu quero o grito de quem é sertanejo.
5: Boa noite, vila. Quem aqui é do mato, dá um grito.
4: Quem é da zona rural, dá outro. Aô!

0: também não inventa, né, Gabriel?
1: Uma salva de palmas a Pedro Gabriel. Aô, os meninos aqui são sertanejos mesmo, ó. Ó o estilão do Lesnar. Aô, trem.
0: É isso aí, né,
1: Por falar em sertanejo, quero convidar diretamente da televisão Brasil, dos rodeios do Brasil, o nosso grande berranteiro, para receber uma grande salva de palmas. Alô, Zé Capeta!
0: Uma salva de palmas, gente!

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0: Essa eu gravei em outra oportunidade da minha vida. Se chama De Tanto Que Eu Te Amei. 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

0: Betel.
1: Obrigado, Matias.
2: Prazer, obrigado, Teodoro Sampaio.
3: Obrigado, meu irmão.
0: Sampaio. Obrigado, que honra. Prazer, pra nós, viu?
3: Muito prazer.
0: 40 anos do Teodoro e Sampaio.
1: Coisa boa, coisa vocês bonita. Participando com a gente nos 40 anos, viu, Matão? Que você maravilha. Conhece a luta, o trabalho.
0: Sei, é verdade. E você é um... Theo, você é um exemplo na nossa classe, na nossa música sertaneja, o trabalho que você faz a vida toda, incansável. Muito
1: obrigado.
0: E sempre com sucesso. Eu admiro muito você, seu trabalho e você ao lado dessa maravilha que é o Sampaio também.
3: Obrigado.
1: Olha, a gente não tem palavras para agradecer, porque vocês estão sempre junto com a gente.
0: Isso.
1: O convite que a gente faz para os programas, vocês estão sempre vai nos programas. Agora, 40 anos do Teodoro Sampaio, Mato Grosso e Matias, que coisa boa.
2: Parabéns pela linda história, por tudo que vocês fizeram.
3: Obrigado,
2: e fazem, Matias. E ainda vão fazer pela música sertaneja.
3: Deus quiser, obrigado.
1: Muito obrigado. Nós.
0: Todo o sucesso do mundo nesse DVD.
1: Obrigado mais uma vez, viu, cara? Tá?
0: Alô, Theo.
3: Valeu, irmão, Theo. Com Deus.
1: E vamos que vamos. Então.
4: Costuma com nós.
1: Boa demais.
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0: você.
1: Muito obrigado, gente. Valeu, Zé Rodolfo.
2: Valeu, Jorge Matéria.
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4: Olá, neste domingo, dia 31 de maio, aqui na cidade de São João da Boa Vista, a gente vai acordar com aquela névoa típica do outono, cobrindo o vale logo cedo, viu? O nevoeiro se dissipa pela manhã e o sol aparece com força, embora o céu fique com algumas nuvens ao longo da tarde. As temperaturas ficam entre 14 e 23 graus e um dia agradável e fresco, né? Vai ser um dia agradável e fresco para nossa região serrana. Umidade do ar bastante elevada, em torno de 94%. Então a névoa da madrugada é esperada. Não há previsão de chuva para o dia. Boa notícia para quem quer aproveitar o domingão ao ar livre. Os ventos sopram de leste com intensidade bem suave, em torno de 3 km por hora. Ótima oportunidade aí para passear pela cidade, visitar a família ou simplesmente curtir o frescor da estação. Eu sou Kleber Salles aqui na Anúncio FM. Grande abraço para você e até a próxima.
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0: 2 horas mais 12 minutos em São João da Boa Vista. Programa Na Alegria do Senhor até às 11h30 com você, levando o que há de melhor da música cristã em nossa programação. 19992268194, você pode enviar a sua mensagem, ligar para mim, eu atendo você com muito carinho aí durante a nossa programação. Até às 11h30 você pode solicitar aí a sua música, a gente atende você com todo carinho.
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0: Para você que está ligando o seu radinho agora, nosso desejo é que você você se sinta bem com nossa programação, né? Muito obrigado pelo carinho da audiência de todos vocês. E para você que está ligadinho desde manhãzinha, nosso carinho, nosso abraço, nosso muito obrigado.
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0: Essas duas próximas músicas vão para você que está na sintonia, ok?

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1: São 10 horas mais 30 minutos em São João da Boa Vista, programa Na Alegria do Senhor, com o melhor da música cristã. Ouvimos aí a música Bondade de Deus com Isaías Saad e eu mandei para você que está na sintonia, tá? Olha, um abraço e um beijo especial para minha amiga Andréia Todro, que está na sintonia, curtindo o nosso programa, né? É, o Cidinho chegou um pouquinho atrasado, mas estamos aqui, né? E estamos aí com a programação religiosa para você. Você pode ligar, participar aqui comigo. Liga aí no particular mesmo, né? 19992268194. 992268194. Você fala diretamente comigo ou manda a sua mensagem, que eu atendo você com muito carinho dentro de nossa programação.

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1: 10 horas mais 41 minutos.
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1: Vamos atender aqui a indicação musical da Andréia. Andréia está na sintonia, pediu uma música aí, Amigos pela Fé, para ouvir. E na sequência eu toco também para ela a música que ela quer mandar aí com muito carinho para todos os seus amigos, né? Vai para Ana Maria, para o Cidinho, com toda a sua família, obrigado, Andréia. Também para Dona Neucídia, para Zezé e para todos que estão aí na sintonia.
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1: Olha, uma lua especial também para o meu amigo Luiz e a Sônia no bairro do DR, na rua Mato Grosso. Também a Lanúzia, lá na Vila Tenente, que está na sintonia também, vai um beijo especial para você. E também para os meus amigos lá da Vila Valentim, Dorival e Maria Divina, na sintonia. Daqui a pouquinho tem bem mais precioso para vocês aí, tá? Então vamos aí com a música Milagres e também Amigos pela Fé, a pedido da Andréia. E na sequência, muito mais para você em nossa programação. Temos aqui também Belíssimo Esposo, Bem Mais Precioso, Tiago Brado, que vai com muito carinho para Zezé, que gosta muito das músicas aí do Tiago Brado, né? Beijo para você também, viu, Zezé?
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São 11 horas e 1 minuto em São João da Boa Vista. Estamos chegando aí no finalzinho do programa, né? Daqui a pouquinho o Cidinho vai embora, mas deixar aqui uma seleção de músicas preparadas para você. Olha, quero atender aqui com muito carinho a dona Nelcídia, que ligou para nós, está na sintonia desde a hora que nós chegamos, né? Obrigado pela audiência, viu, dona Nelcídia? Todos os domingos está na sintonia aí da nossa programação. Se Deus quiser, domingo a gente está aqui de volta de novo. A dona Nelcídia pediu uma música aí, Tudo Pode Ser Mudado. Essa música faz tempo que a gente não toca, mas é muito linda. Ela está dedicando essa música com muito carinho para o Cidinho, com toda a sua família. Também para todos, né, da sua família também. A Ana Maria, nossa parceira aqui da Anúncio. Também para a Andréia Todro, que está aí retribuindo, né, o carinho da Andréia, que ofereceu música para ela agora há pouco. Vai para a Wanda da Vila Brasil também, para a dona Leonor Tomazini, também para a dona Sônia, para o nosso diretor André, também para o Kaique. E todas as suas amigas também, ela está mandando aí com muito carinho as duas músicas. Ela pediu uma do Padre Zezinho e também essa Tudo Pode Ser Mudado. Eu mando com muito carinho para a senhora e para todos que estão na sintonia. Vai um alô especial para os meus amigos Luiz e Adarce, né? 23 anos de casados, olha aí, parabéns, que Deus abençoe vocês, viu? Essa data possa se repetir por muitos e muitos anos ainda, se Deus quiser, tá bom? Então, vamos lá. 11 horas e 2 minutos. Cidinho tá indo embora, agradecendo o carinho da sua audiência, prometendo voltar, se Deus quiser, no próximo final de semana, mais precisamente no domingo, né? Então, vamos lá. 11 horas e 2 minutos. Cidinho tá indo embora, agradecendo o carinho da sua audiência, prometendo voltar, se Deus quiser, no próximo final de semana, mais precisamente no domingo, né? Então, vamos desejar aí para você uma ótima semana, que Deus esteja do seu lado, que Deus possa iluminar os seus passos durante todo esse final de semana e também a semana que se inicia, tá? Beijo grande no seu coração, missão curta, mas cumprida, que você tenha aí um ótimo final de domingo. Eu volto semana que vem, se Deus quiser. Fico a sequência de músicas religiosas para você, com muito carinho. Tchau, tchau.

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Esta canção é para os pais que já perderam um filho e por isso brigaram com Deus. Eu não tenho respostas prontas para essa dor. 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Para eles que continuam zangados com Deus, esta canção é para os pais que já perderam um filho.

Há muitos anos atrás, um rapaz e uma moça apaixonados resolveram se casar. Dinheiro eles quase não tinham, mas nenhum deles ligava para isso. A confiança mútua era a esperança de um belo futuro, desde que tivesse um ao outro. Assim marcaram a data para se unir em corpo e alma. Antes do casamento, porém, a moça fez um pedido ao noivo. Não posso nem imaginar que um dia possamos nos separar. Mas pode ser que com o tempo, um se canse do outro. Ou que você se aborreça e me mande de volta para meus pais. Quero que você me prometa que, se algum dia isso acontecer, me deixará levar comigo o bem mais precioso que eu tiver então. O noivo riu, achando bobagem o que ela dizia. Mas a moça não ficou satisfeita enquanto ele não fez a promessa por escrito e assinou. Casaram-se, decididos a melhorar de vida. Ambos trabalharam muito e foram recompensados. Cada novo sucesso os fazia mais determinados a sair da pobreza. E trabalhavam ainda mais. E o tempo passou e o casal prosperou. Conquistaram uma situação estável e cada vez mais confortável. E finalmente ficaram ricos. Mudaram-se para uma ampla casa. Fizeram novos amigos e se cercaram dos prazeres e da riqueza. Mas, dedicados em tempo integral aos negócios e aos compromissos sociais, pensavam mais nas coisas do que um no outro. Discutiam sobre o que comprar, quanto gastar, como aumentar o patrimônio, mas estavam cada vez mais distanciados entre si. Certo dia, enquanto preparavam uma festa para amigos importantes, discutiram sobre uma bobagem qualquer. E começaram a levantar a voz e gritar e chegaram às inevitáveis acusações. Você não liga mais para mim, gritou o marido. Só pensa em você, em roupas e joias. Pegue o que achar mais precioso, como te prometi, e volte para a casa de seus pais. Não há motivo para continuarmos mais juntos. A mulher o encarou com um olhar magoado, como se acabasse de descobrir uma coisa nunca suspeitada. Muito bem, disse ela baixinho. Quero mesmo ir embora. Mas vamos ficar juntos esta noite para receber os amigos que já foram convidados. E ele concordou. A noite chegou. Começou a festa com todo o luxo e a fartura que a riqueza permitia. Alta madrugada, o marido adormeceu exausto. Ela então fez com que o levassem com cuidado para a casa dos pais dela e o pusesse na cama. Quando ele acordou na manhã seguinte, não entendeu o que tinha acontecido. Não sabia onde estava e quando sentou-se na cama para olhar em volta, a mulher aproximou-se dele e disse-lhe com carinho: querido marido, você prometeu que se algum dia me mandasse embora, eu poderia levar comigo o bem mais precioso que eu tivesse no momento. Pois bem, você é e sempre será o meu bem mais precioso. Quero você mais do que tudo na vida, e nem a morte poderá nos separar. Envolveram-se num abraço de ternura e voltaram para casa mais apaixonados do que nunca. O egoísmo muitas vezes nos turva a visão e nos faz ver as coisas de forma distorcida. Faz-nos esquecer os verdadeiros valores da vida e buscar coisas que têm valor relativo e passageiro. Importante que no dia a dia façamos uma análise e coloquemos na balança os nossos bens mais preciosos e passemos a dar-lhes o devido valor.

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0: meu povo? Tudo certinho por aí? Tudo tranquilo? Eu sou o Kleber Salles, estou chegando na área com mais uma edição do nosso Sam Brasil, o seu programa de samba e de pagode que contagia, né? Que leva até você a nossa swingueira, nosso balanço total por aqui, para você que curte a melhor música, hein? Sam Brasil no ar, na melhor rádio, claro, a sua melhor companhia. Vem junto comigo então, hein? Aumenta aí o volume porque tá começando o Sam Brasil desse super final de semana, essa super maratona, né? 3 horas de muito samba e muito pagode no seu rádio.
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0: Doce encontro, tem as manhas aqui no nosso Sam Brasil, abrindo a sequência.

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0: Gamadinho, não tem desculpa. Fechando aqui mais uma super sequência do nosso São Brasil, que delícia, né? O programa de hoje tá uma delícia, rapaz, tá maravilhoso. Ó, daqui a pouco a gente tá de volta com mais músicas, depois do intervalo, você curte mais sonzeira por aqui no nosso São Brasil, hein?
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0: Grupo Menos é Mais, aquele lugar aqui no nosso São Brasil.
7: Aí, meu compadre, vou falar pra ela agora.

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0: Sesimi.
1: Grupo Chocolate, Envolvidão e Deixe-me Ir. Finalizando aqui mais um bloco, mais uma mega sequência aqui do nosso São Brasil. E muita coisa boa nessa sequência topzera, né? A gente vai continuando aqui nessa swingueira gostosa depois do intervalo. Intervalinho pintando e já já eu tô de volta, hein? Fique ligado.
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1: Renato Milagres e Bom Gosto, Reciprocidade aqui no nosso São Brasil.

0: Aí o som de Jica, Cansei de Me Aventurar, fechando mais uma sequência por aqui no nosso Sam Brasil, desta programação campeã de audiência, né? Maravilha demais, hein? Bom demais estar junto com você sempre por aqui. Fique ligado, depois do intervalo eu tô de volta com muito mais no seu rádio.
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8: Nego Noronha e Vou Pro Sereno com Musa do Verão aqui no nosso Sam Brasil.

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0: que foi isso?
1: Show de bola.
2: Lucas Morato e Vitinho de Guarda Baixa. Fechando mais um bloco pra você, mais uma sequência dentro do nosso Sam Brasil. Fica ligadinho aí porque a gente volta já já, né? Depois do intervalo tem mais músicas pra você que sintoniza a melhor programação do seu radião aí, viu?
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2: Sorriso Maroto e Tiaguinho com Promessas aqui no nosso Sam Brasil.

0: Tiaguinho e Sérgio Júnior. Faça muito barulho. Tiaguinho!
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1: É super fim de semana, né? E o São Brasil vai agitando a galera. Vamos tocando o barco por aqui, tocando muita música boa nesse último fim de semana de maio, rapaz. Bora que bora, aqui na melhor programação do seu rádio.

0: Henrique, ela aí.
1: Daquele jeito é abraço forte.
2: Olha quem chegou.
1: Tô indo nessa.
3: Ian e De Propósito, aqui no nosso Sam Brasil com a Mostradinha. Fechando mais uma super sequência no seu rádio. Daqui a pouco tem mais, hein? Tem outro bloco sensacional pra você que tá curtindo esse finalzaço de semana com a gente. Tá aí de boa curtindo a melhor programação, hein?
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3: Ana Clara e Mateuzinho, Isso Acontece, né? Abrindo mais uma super sequência.

0: bora, que bora! Esse é o nosso Sam Brasil. O melhor da música você ouve aqui. Bora, meu povo!
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0: Nosso padrinho!
1: Finalizando aqui o nosso São Brasil, fiquei até sem voz agora aqui, rapaz. Estava aqui dançando, mexendo o esqueleto e quase que eu perco a voz até. Nosso São Brasil desse finalzaço de semana, esta super maratona gostosa, né? 3 horas de samba e de pagode que a gente curtiu junto por aqui, né, gente? Um grande abraço do seu amigo Kleber Salles, o KS. E a gente volta na próxima edição aqui do São Brasil, com muito mais samba, muito mais energia e alegria sempre. Tchau, turma! Beijão aí pra você e até lá, hein? Tchau, tchau!
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1: Fala turma, fim de semana chegou e o nosso Top 10 Brasil também tá pintando na área pra você aqui na programação da sua rádio. Muito prazer, eu sou Marlon Lima e durante essa uma hora te fazendo companhia por aqui na melhor estação do seu rádio, hein? Vamos juntos durante essa uma hora então, viu? Trazendo pra você aí as 10 mais que vão desfilar por aqui e também tem os lançamentos da semana que a gente confere daqui a pouquinho na nossa programação e eu te conto as sofrências que vão rolar por hoje por aqui, tá? Mas é já, porque agora a gente começa já de início com 4 músicas seguidas pra você conferir. E pra começar muito bem, no nosso Top 10 que tá no ar.
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0: palmas pra Luísa, Matheus e Cauã.
1: Top 10 desse fim de semana, trazendo pra você só música bacana pra você por aqui, nas mais que destacaram durante toda a semana em todo o Brasil, pra você que tá curtindo aí o nosso programa de hoje, né? Esse é só o nosso primeiro bloco, viu? Daqui a pouquinho tem muito mais pra você na sequência, porque a gente vai dar a nossa primeira pausa por aqui. É rápido, eu volto já.
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1: Fala aí, turma, de volta por aqui com o nosso Top 10 Brasil desse final de semana. Fazendo mais um super bloco pra todo mundo que tá curtindo aí a nossa programação, né? Ó, tem muita música pra rolar nesse super bloco por aqui, viu? Mais 4 músicas na sequência. É agora, do nosso Top 10 Brasil, que tá chegando na sequência.
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0: E fechou, viu? Fechou mais um super bloco por aqui do nosso Top 10 desse final de semana. A gente vai finalizando então aí o nosso segundo bloco. Daqui a pouquinho tem muito mais pra você. Gente, ó, já tem o nosso quadro Lançamentos da Semana. A gente vem trazendo duas apostas de sucesso pra você conferir já na nossa programação. E hoje, nesse fim de semana, pra gente conferir juntos por aqui no nosso Top, hein? Eu volto já com as campeãs da semana e na sequência, coladinho com o nosso Top 10, os nossos lançamentos da semana. Eu volto já.
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7: Olá, nesse domingo, dia 31 de maio, aqui na cidade de São João da Boa Vista, a gente vai acordar com aquela névoa típica do outono, cobrindo o vale logo cedo, viu? O nevoeiro se dissipa pela manhã e o sol aparece com força, embora o céu fique com algumas nuvens ao longo da tarde. As temperaturas ficam entre 14 e 23 graus e um dia agradável e fresco, né? Vai ser um dia agradável e fresco para nossa região serrana. Umidade do ar bastante elevada, em torno de 94%. Então a névoa da madrugada é esperada. Não há previsão de chuva para o dia. Boa notícia para quem quer aproveitar o domingão ao ar livre. Os ventos sopram de leste com intensidade bem suave, em torno de 3 km por hora.

0: Ótima oportunidade aí para passear pela cidade, visitar a família ou simplesmente curtir o frescor da estação. Eu sou Kleber Salles aqui na Anúncio FM. Grande abraço para você e até a próxima.
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3: Fala aí, tudo bom? Ligado aqui na programação da rádio. Bom final de semana pra todo mundo aí, viu? Estamos de volta, trazendo mais uma super sequência pra você que tá aí conferindo a nossa programação, onde quer que você esteja. A gente agradece de montão e deseja pra você um excelente fim de semana, viu? Bom, último bloco do nosso Top 10, a gente vem com a segunda posição e a primeiríssima da semana pra você conferir, tá? Além do mais, daqui a pouquinho, coladinho com o nosso Top 10, o nosso quadro de toda semana que a gente traz, né? Os nossos lançamentos da semana que vai rolar daqui a pouquinho na nossa programação. Vamos lá conferir então, antes, as campeãs da semana do nosso Top 10 Brasil.
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0: Top 10 Brasil desse final de semana para trazer para você aí as melhores que despontaram durante toda a semana no nosso top, hein? Bacana? Assim a gente fecha muito bem, então, a nossa edição desse final de semana do nosso Top 10 Brasil, que se volta na semana que vem com mais 10 músicas na sequência. Para você que tá aí, ó, sempre ligado, ligada com a gente. Pessoal, seguinte, na sequência a gente vem trazendo aí para você conferir junto comigo os lançamentos da semana, o nosso quadro que a gente traz todo final de semana para você conferir, né? Nesse final de semana a gente vem trazendo duas novidades para você, duas apostas de sucesso que vão pintar para você na sequência. Agora, nos nossos lançamentos da semana para você conferir junto comigo aqui na sua rádio.
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0: Finalizando por aqui a edição de hoje do nosso Top 10 Brasil, tá? Mas semana que vem, aquele encontro marcado, aquele encontro marcado com você, ouvinte, nesse mesmo horário, aqui na sua rádio. Continua, porque tem uma programação bem bacana pra você curtir ainda durante o dia de hoje, tá certo? Um ótimo fim de semana pra todo mundo aí! Beijo pra você que é de beijo, e um abraço pra você que é de abraço, e até a próxima edição do nosso Top 10 Brasil. Tchau!
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3: Alô, alô, turma! Final de semana! Final de semana a gente tá aqui, ó, já no clima sertanejo, hein? Tá começando mais uma edição do Pop Sertanejo comigo, Kleber Salles. Tô chegando no seu rádio, desejo que você tenha um fim de semana gostoso, maravilhoso, espero que esteja sendo desta maneira, né? É, e a partir de agora a gente vai trazer aqui o Pop Sertanejo, a sua trilha sonora do fim de semana gostoso, né? É, a melhor trilha sonora para o seu final de semana. Bora curtir então, bora conferir. Aumenta o volume porque tá chegando a minha primeirinha de hoje.
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3: Gustavo Lima com Proibido Terminar, abrindo aqui a sequência no Pop Sertanejo.

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0: Danilo e Davi no Pop Sertanejo. Não mexe nas minhas gavetas. Tá aí, tá dando um recado, hein? Não mexe nas minhas gavetas, minha filha. É. Fechando aqui mais uma sequência. Daqui a pouco, depois do intervalo, tô de volta com muito mais sucessos, muito mais coisa boa, né? Pra gente curtir juntos aqui no melhor programa sertanejo do rádio.
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5: João Neto e Frederico e Jorge e Matheus aqui no Pop Sertanejo com Clichê, abrindo mais uma sequência.

0: Eita, nós! Moda boa pra você aqui no nosso Pop Sertanejo. Aqui a gente não para de tocar música boa, viu? Agradecendo aí a audiência, mandando aquele abraço especial pra você que nos acompanha. Vamos seguindo juntos, hein? Tem mais moda bonita por aqui no Pop Sertanejo.
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0: Cadu Martins, que é isso?
1: João Bosco e Gabriel e Cadu Martins. Fechando mais um bloco pra você no nosso Pop Sertanejo. João Bosco e Gabriel e Cadu Martins. Fechando mais um bloco pra você no nosso Pop Sertanejo. Vestido no Limite. É, tá aí, daqui a pouquinho a gente volta com mais moda, hein? Já já tem mais sucesso pra você que curte aqui o melhor do sertanejo universitário. É a música sertaneja liderando a audiência aqui no seu rádio, hein?
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9: Ana Castela, essa música é linda, gente. É uma das minhas preferidas da Boiadeira. Minha herança.

0: Se aceitar assim, a gente já começa a namorar agora.
1: Esse é o Clube do Araújo.
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1: Obrigado. Sucesso, César Menotti, Fabiano, faz barulho pros meninos aí, gente.
2: Leandro e Romário e César Menotti, Fabiano, Boleto do Abandono. Fechando mais um bloco pra você que está ligado, curtindo aqui o melhor da música sertaneja atual, né? É o nosso pop sertanejo. Depois do intervalo, eu volto com mais músicas por aqui.
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8: Leonardo com Sextou aqui no Pop Sertanejo.

0: aqui pra você, ó.
1: Inconfundível.
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0: Muito obrigado!
1: Vamos nessa! As melhores músicas sertanejas estão aqui no Pop Sertanejo. É pra você curtir, hein?
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0: Vai mesmo, Cléo.
1: Cléo de Bai, Marília Tavares, Mulher de Verdade, fechando aqui mais uma sequência no nosso Pop Sertanejo. Daqui a pouquinho tem muito mais no seu rádio, continue ligado, porque aqui, ó, a sequência é campeã, viu? É só musicão, meu filho, só musicão, hein?
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1: Bendita árvore da cruz, te adoramos porque em ti está o verbo da vida, o sangue do Senhor que te banha, o bendito amor de Deus cravado em ti, o cântico mais belo do amor de Deus, a única cruz digna de adoração, porque em ti está o Senhor dos Senhores, o verbo de Deus, tão sublime sacramento.

0: da cruz. Tu que fostes testemunha do sofrimento da Virgem. Tu que trouxestes em ti o fruto mais bendito do céu e da terra. Te adoramos, ó Santa Cruz, pelo sangue que escorre em ti e chega a todos os altares das igrejas do mundo inteiro, que percorre as mãos e os braços dos sacerdotes. Ó bendita árvore da cruz, alegria de todos os anjos, nos colocamos aos seus pés, nos prostramos diante de ti, ó Santíssima Árvore da Cruz.
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0: sobre nós com tua vida nobre, ó Pai eterno. Amém.
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1: Muitas vezes nós nos achegamos a Deus só pra pedir. Sou muito assim, viu? Você também, eu tenho certeza. Pedimos curas, pedimos milagres, pedimos emprego, pedimos tantas coisas, mas esquecemos de pedir primeiramente o Espírito Santo de Deus, aleluia. Que precisamos aprender que se pedirmos o Espírito Santo, a presença de Deus, tudo mais vos será acrescentado. A Bíblia diz: buscai primeiro o reino de Deus e a sua justiça, tudo mais vos será acrescentado. Espírito de Deus, pode entrar nesse lugar.

0: Obrigado, Jesus. Pode nos preencher, pode nos tomar. Pode vir, divino amigo. Vem e toma posse, Senhor. Vem e toma posse, Senhor. Aleluia. Quem tem um divino amigo, diga aleluia e aplauda o Senhor. Aleluia. Ei, deixa eu te falar, eu tenho um divino amigo. Eu tenho. Às vezes ele até fala comigo. Às vezes ele até manda umas bênçãos que eu nem estava esperando e que eu nem mereço. Mas ele manda por misericórdia. E quando o mundo te dizer assim, quer saber com essas coisas de igreja? Você é bobo. Igreja só gasta dinheiro. Gasta dinheiro, faz DVD. Gasta dinheiro com som. Gasta dinheiro ajudando padre. Gasta dinheiro ajudando pastor. Gasta dinheiro ajudando igreja. O que tu quer com isso? Ei, eu tenho um Senhor que me dá tudo de volta. E a Bíblia diz, quantas vezes, padre? 100 vezes mais. E, aleluia, ele me retribui. Aquele que me guarda, aquele que é o meu zelador, que é o teu zelador, não dorme. Ah, não dorme. Não descansa, trabalha 24 horas por mim e por você. Esse é o Jesus.
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0: Marcelo Martins, saxofone. Paulo Calazans, teclados. Carlos Bala na bateria. André Vasconcelos no contrabaixo.
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